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11: 21 horas e 6, uma boa noite especial a você que tá ligado aqui na KTV. Nesse momento, Cascavel com 17 graus, Toledo com 19.3 e Foz do Iguaçu com 22 graus. Olha, a Polícia Militar apreendeu 59.2 gramas de maconha agora no começo da noite do bairro Interlados aqui em Cascavel. Segundo a Polícia Militar, uma equipe do choque fazia patrulhamento de rotina pela rua Paul Richard, quando abordou alguns indivíduos em atitude suspeita, porém, nada de ilícito foi encontrado com nenhum deles. Durante a abordagem, os policiais visualizaram um veículo com janela aberta. No interior, um recipiente transparente com uma substância análoga à maconha. O homem abordado afirmou ser usuário e que a droga seria para destino de consumo pessoal. Conforme a Polícia Militar, ele autorizou a entrada dos policiais também em sua residência. Em busca, nada foi encontrado no imóvel. A droga foi apreendida, um termo de circunstanciado foi lavrado e o homem foi liberado na sequência. Portanto, a Polícia Militar aí trabalhando também para que ilícitos sejam cada vez menores.
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11: Tudo bem com você? Vamos juntos. Até meia-noite, Sérgio Oliveira, te faço companhia aqui na KTV FM, com muita música para recordar. Informação que você precisa ficar sabendo. Tudo isso aqui, ó.
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11: Até meia-noite tem.
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0: 21h28, tá aí, Venuto, Midnight Girl, passou o Toco, por aqui, Put It In The Rex, também Information Society, Think, abrimos com Heart and Fire, Let's Groove, e ainda Eddie Green, I Don't Wanna Dance. Fique ligado, é a programação aqui da KTV.
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0: KTV by Night, até meia-noite com você.

0: 21h43 aqui na KTV FM. W, That's Way. Alice DJ, I Want to Back Into My Life. Passou Lasgo, Something. Também Dr. Abo, pra você ligado aqui. Look House Now.
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0: 21 horas e 46. Uma boa noite. Seja bem-vindo, Sérgio Oliveira. Te faço companhia até a meia-noite com KTV by Night aqui. Sempre com você.
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0: Tá de volta.
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0: Boa noite especial pra você que tá ligado aqui em Cascavel em 94.5, Foz do Iguaçu em 90.1.

0: 22:01 aqui na KTV FM, tá aí, Hathaway, What is Love. Passou por aqui também, Sônia, antes Gala, Continue to My Life. E Eduardo Maia, Is This My Life, na programação KTV. Fique ligado. Daqui a pouquinho a gente volta com muito mais músicas pra você. Sai daí não.
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0: Vinte e duas horas e cinco minutos. Tudo bem com você? Boa noite, seja bem-vindo. Essa é a KTV FM. Olha, um carro com placas conadas foi abandonado com 15 maços de cigarros contrabandeados dentro do veículo nesse sábado, na PR-239, próximo a Toledo. O veículo chamou a atenção da Polícia Rodoviária Federal e também da Polícia Militar depois de invadir a pista contrária durante uma curva. O carro quase bateu contra outros veículos que trafegavam na mesma rodovia. Policiais deram ordem de parada, mas o motorista não obedeceu e fugiu. Durante o acoplamento, ele entrou em uma área de lavoura, abandonou o carro e correu em direção à vegetação. As equipes fizeram buscas, porém, o suspeito não foi encontrado. Dentro do veículo estavam 30 caixas de cigarro de origem estrangeira. O policial, que constataram as placas, eram clonadas. O carro original é registrado em Palhoça, em Santa Catarina. O veículo que carregava esses 30 caixas de cigarro foi apreendido e encaminhado à Receita Federal aqui da cidade de Cascavel. Mais informação daqui a pouquinho aqui na KTV FM. Fique ligado.
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0: Tudo bem com você? Seja muito bem-vindo. Vamos juntos, então, até meia-noite. Nesse momento, Cascavel está com 16,9 graus, Foz com 19,3 e Toledo com 21,9.
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0: Muito boa noite, seja bem-vindo.
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0: Sempre com você.

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0: 22:26, tá aí Mr. President Coco Jumbo. Master Boy, I Feel Rain in the Night. Passou também Jordi do Tu e Tu Bebê. Tá? Vamos lá juntos então, até a meia-noite.
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0: Sempre com você. Chegando agora Nick Fresh,

0: 22 horas e 36, No Mercy, Missing. Antes passou Nick Fresh, a música Did You Lie, Love Me, pra você que tá na sintonia. Sai daí não, viu? Daqui a pouquinho a gente tem mais.
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3: 22h39 aqui na KTV. Nesse instante, Cascavel está com 17,3 graus. Foz do Iguaçu com 28,1. 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E Toledo 19,4. Sempre com você. Só conferindo aqui, Foz do Iguaçu com 21,8, tá? Vamos lá então. Venga, boys!
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0: Tá, então, pra você, Harry Brunini com Kukan. Passou por aqui de outra volta com Summer Nights e também Labu Sweet Dreams. Abrimos aí com In Vandal, I Can Let Go, aqui na programação KTV.
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0: Tudo bem com você? Boa noite, 23 horas e 8, entrando na última hora, hein, gente? Puxa vida, passou rápido. Cascavel, nesse momento, com 17,2 graus, Foz do Iguaçu com 21,9 e Toledo com 19,4 graus. Olha, quem passou no estacionamento do Teatro Municipal Serfim Filho, nesse sábado à noite, encontrou música, dança, muita gastronomia. É a quarta edição do Italian Fest aqui em Cascavel. É uma festa que reúne comidas e pratos típicos italianos, né? Artesanais, com apresentação cultural, entre outros. Tem pizza, tem lasanha, espaguete, galeto, né? Tem doces. A programação desse sábado contou com a apresentação de grupos folclóricos, além de atrações de grupos franco-italiano de Santa Felicité, né, em Curitiba, e também de Ladri Chiori, de Monte Belo do Sul. A programação continua amanhã, domingo, a partir das 9 da manhã, com uma missa que vai ser celebrada em italiano, tá? Então, você que é italiano, amanhã vai ter uma missa celebrada em italiano às 9 horas da manhã. Depois, a partir das 11, espaço recebe festival de folclore, que vai reunir grupos diferentes localidades aqui do Brasil, apresentações de grupo de Cascavel, Foz, Palotina, Marechal Rondon, Medianeira, além de apresentações de grupos da Argentina e também do Paraguai. A feira do teatro vai ser realizada normalmente nesse domingo, no mesmo espaço da festa, tá? Lembrando que o Italian Fest tem entrada gratuita e segue até às 23 horas deste domingo. O encerramento será amanhã com o show de Everton e Alex, a partir das 19h30. Portanto, dá uma passadinha por lá amanhã e confira essa festa que é gratuita. Tem que aproveitar de verdade, não é mesmo? Vai lá, fica ali no... Sabe onde é a feira do teatro? Então, a feirinha do teatro é lá, o espaço do Italian Fest.
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0: É, volta na segunda-feira, né? Só na segunda agora tem informação aqui na KTV. Muito boa noite a você, seja bem-vindo. Última horinha, então, chegando o KTV By Night, pra gente curtir juntinhos. 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KTV FM. Go and the Gang, Suana.

23 horas e 37 é seu som de Simple Minds, I Like the Kickin'. Linear, Cindy on My Love, passou por Noca também. Noel com Silent Morning. Lindsay Buckingham com a música Trouble. E também Miami Soul Machine, Bad Boy, aqui na programação da KTV FM.

0: 23 horas e 47 está em Mother Talk, Sherry, Sherry Lady. Passou por aqui também Tears for Fears, Shold. Shold antes teve Simple Minds.
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0: Vamos juntos, tá chegando o final, hein? Paul Lyon, Rap Children.

Valeu, que valeu. A gente está ficando por aqui. Volta amanhã, a partir das 18 horas, aqui na programação da KTV FM. Muito obrigado a você que ficou acompanhando até agora. Na sequência, uma super programação para você. Claro que eu vou deixar o último de hoje, DJ Sam e a música Raven. Valeu, gente. Tchau, tchau.

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1: Meia-noite 6.

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1: 3 e 2.

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12: 5 e 9.

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1: 5:43.

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7: 6h31.

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12: 6h51.

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Oi, oi, oi! Tô chegando por aqui com o Bom Dia KTV de hoje. Vamos juntos nesta super manhã, domingão, 20 de setembro de 2026. Eu, Vanessa Medeiros, fico com você a partir de agora. Fique comigo então, fique ligado, combinado, coração. Até às 11 horas da manhã, as melhores músicas para você, programação caprichada e músicas selecionadas, porque você merece. A gente começa assim com Lulu Santos, apenas mais uma de amor, um bom dia todo dia e um bom domingo para nós.

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De volta com Bom Dia KTV, eu e você, nesta super manhã. Agora tem Alceu Valença, Solidão, mas você não está sozinho. Você não está sozinha. Eu te faço companhia aqui na melhor sintonia até às 11 horas da manhã.

TV FM, o tempo todo com você, a voz aveludada de Ana Carolina, aqui é o nome dessa canção, fechando mais uma hora da nossa programação. Já já eu volto com muito, muito mais, coração.

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0: Que bom ter você aqui, uma excelente manhã, um domingo maravilhoso, aproveite muito bem, com responsabilidade sempre. Agora, vamos ouvir juntos na nossa trilha sonora, Nenhum de Nós, Sobre o Tempo.

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14: 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Eu não disse que o break era rapidinho? Tô de volta com o Bom Dia KTV de hoje, domingão. Agora tem Milton Guedes cantando pra gente por aqui, Separação. Bom dia e um bom domingo pra nós.

KTV FM o tempo todo com você, tá aí a Gal Costa, jovens, tardes de domingo. Bom, e assim a gente fechou mais uma hora da nossa programação caprichada. Intervalo é rapidinho, eu vou pra voltar já já. Segura.

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11: Estamos apresentando Bom Dia KTV. Um bom domingo para você, uma excelente manhã. Até as 11 horas da manhã, nós vamos juntos, claro, sempre aqui. Agora, chegando na nossa trilha sonora, Ana Vilela, abrindo a hora, talvez. Um bom domingo para nós.

com a TV FM o tempo todo com você, Thaís, Skank, te ver. Simplesmente impossível te ver e não te querer. Daqui a pouquinho eu volto com muito, muito mais.

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11: 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Que delícia ter você aqui. Que alegria ter a sua companhia na melhor sintonia. Agora tem Thiago York abrindo o bloco. Nessa paz eu vou. Simples assim. Bom dia e bom domingo.

KTV FM, o tempo todo com você, Tim Maia, grande Tim Maia, como uma onda. Essa música, um grande sucesso do Lulu Santos. Releitura, regravação, fechando mais uma hora da nossa programação. Eu vou pra voltar já já, coração. É rapidinho, segura, te espero com os grandes sucessos sempre aqui na Rádio KTV FM.

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7: Você ligado na KTV e a KTV FM sintonizada em você sempre. Um bom domingo pra nós, aproveite muito bem. Agora tem roupa nova, eu gosto dessa. Sonhos pra você. Bom dia todo dia.

KTV FM, o tempo todo com você, Peninha. Só eu e você. Sempre aqui na Rádio KTV FM, neste domingo maravilhoso. Até às 11 eu tô por aqui, certo? Fique comigo, fique ligado, combinado?

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De volta com você e pra você aqui na KTV FM nesta super manhã. Até às 11, tá bom? Agora, chegando pra você então, Papas da Língua. Eu sei. Bom domingo pra nós.

KTV FM o tempo todo com você. Tá aí a Maria Bethânia, gostoso demais, matando saudades na nossa programação. Bom, eu, Vanessa Medeiros, fico por aqui hoje, neste domingo maravilhoso. Vou para voltar amanhã, se Deus quiser e permitir. Desejo para você um domingo incrível e abençoado. Aproveite com a sua família, bom descanso. E para quem vai trabalhar, um bom trabalho, tá tudo certo, não é verdade? Eu deixo a última com os Paralamas do Sucesso ou os Paracessos do Sulama. Você, um beijo grande, bom domingo para nós e até amanhã. KTV FM, tempo todo com você. Bye, fui!

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7: 2 e 4.

Alô, ouvintes da KTV FM, hoje é domingo, dia 20 de setembro de 2026. Estamos começando com mais um Domingão Especial aqui pela KTV. Uma super tarde de muita música boa pra você. A primeira de hoje é com Jota Quest, Do Seu Lado.

Domingo com muita música na KTV FM. É assim que a gente vai até às 6 horas da tarde com Evandro Carlos te fazendo companhia. Você ouviu aí que de abelha a fórmula do amor e já já tem muito mais pra você.

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14: 2h34. Domingo à tarde, a gente pede o rock aqui na KTV FM, sim. Vamos trazer a mais pedida com Raimundos. E só que essa versão aqui, a participação é da Ivete Sangalo.

Do lado de cá, o som do Chima Roots, fechando mais uma sequência de meia hora de músicas na KTV FM no seu domingão. É o Evandro com você por aqui até às 6 da tarde com muita música. Domingo especial da KTV.

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11: 3 e 3.
12: KTV FM, uma rádio diferente, muito mais músicas no seu domingo, agora aqui com o Zambianchi e o sucesso Alguém.

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Fechamos mais uma sequência na KTV FM, uma rádio diferente, com o som do Legião Urbana. Eu sei, de volta aí aos anos 80, o auge da Legião Urbana. Voltamos em instantes com mais música. Até às 6 da tarde, é o domingo especial da KTV FM.

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8: Três e 32.

0: Super união de talentos na programação da KTV FM, Leone e Herbert Viana, e o sucesso que você conheceu com o Kid Abelha e a Paula Toller. Mas agora aqui são os compositores cantando e interpretando Por Que Não Eu, Leone e Herbert Viana. Esta é a KTV FM e o seu domingo especial.
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0: 4 e 2.
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0: Domingo especial na KTV FM, com muita música até as 6 horas da tarde. Vamos trazer agora LS Jack, Meu Sossego.

Anos 90, fechando mais uma sequência de meia hora de músicas aqui na KTV FM. Lulu Santos, Assim Caminha a Humanidade. Gostou? Fica por aí, daqui a pouco nós voltamos com mais música. É o seu domingo especial aqui na KTV FM.

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1: 4:32. Estamos de volta na KTV FM, fazendo clima no seu domingo especial, com muita música boa. Seu Jorge e a Doida.

Fechamos mais uma sequência de música. É o Evandro Carlos com você aqui na KTV até às 6 da tarde com Domingo Especial. E essa foi a Marisa Monte, Give Me Love, ao vivo. Gostou? Tem mais depois do intervalo, é rapidinho.

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3: 5 e 4.

Domingo à tarde sempre é bom matar saudade de sucessos inesquecíveis, e principalmente quando é da música pop brasileira. E esse cara aqui é fera. De 2013, Maurício Manieri, e o primeiro grande sucesso dele, Minha Menina.

Feriado especial aqui na KTV FM até às 18h. Sou eu, Evandro Carlos, te fazendo companhia. Muito obrigado pela audiência na KTV FM para Cascavel e Foz do Iguaçu. Melim Gelo foi o som que você ouviu e já já eu volto com muito mais músicas.

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8: 5:34.
9: Opa, vamos abrir aqui a última sequência de meia hora de músicas na programação da KTV FM, na sua tarde de domingo. Você que está com a gente, muito obrigado pela companhia. Nando Reis, Marvin,

São KTV FM, Cidade Negra e o Pensamento. Com o pensamento a gente vai longe e essa música continua sendo boa, mesmo depois de tantos anos, né? Uma das melhores músicas do Cidade Negra. Eu tô ficando por aqui, Evandro Carlos volta amanhã com a Estação KTV a 1 da tarde. Amanhã, segunda-feira, começo de semana. Mas não sem antes deixar uma música legal pra você aí e encerrar o domingo especial da KTV. Nenhum de nós, eu caminhava. E assim nós fechamos e voltamos amanhã. Grande abraço e até mais!

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6: Seis e cinco.

Muito boa noite especial a você nesse domingo, hoje dia 20, hoje é dia do gaúcho, dia também final daí da semana Farroupilha, que aconteceu no Rio Grande do Sul, e a partir de agora você confere comigo, Sérgio Oliveira, o melhor da programação do Valci, só músicas nacionais, pra gente matar saudades de verdade. Começamos muito bem nesse domingo com a voz de RPM, Vida Real.

Muito boa noite nesse domingo gostoso. Hoje teve aí pra você grupo Menos é Mais, Coração Partido. Antes, Daniela Mercury, Mutante, Los Hermanos, Primavera, abrimos com Roupa Nova, Linda Demais, aqui na KTV FM.

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17: 6h37.
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19: Domingo à noite na KTV FM com uma programação especial para você. Rosa de Charon chegando com a música Rara Calma.

Para você que está ligando agora seu rádio, tudo bem? Uma boa noite, seja bem-vindo. 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Catedral Eu Tenho, passou por aqui também, Lado de Cá Vem Amor, De Vila Moça e também Lobão, Cadence Avec Elegance.

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16: 7:02.
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18: Vamos juntos nesse domingo, hoje é dia do gaúcho, né? Então uma boa noite aí a todos os gaúchos que estão na sintonia, né? E para você também que está ligando agora seu rádio. Chegando a música de Gonzaguinha, Lindo Lago do Amor.

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13: 7h31.
14: Chegando mais meia hora de música para você curtir aqui o melhor do nacional. Chegando agora Zélia Duncan nos lençóis desse reggae.

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1: Você curtiu aí Engenheiros do Havaí, Revelação. Passou Raimundo Fagner, Pensamentos de Ferro e Vitor Clay, Hoje o Céu Abriu e também Roberta Campos, Quase Sem Querer.

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7: 8 e 6.

Seja bem-vindo você. Vamos juntos, tem muita música para acontecer nesse domingo à noite. Agora, Seu Jorge, Tempo Perdido, com a participação do Alexandre Pires.

Super programação para você que é mais do que especial. KTV FM, uma rádio diferente. Lulu Santos, Minha Vida. Priscila Alcântara, Passou Por Aqui. Uma Criança com o Seu Olhar. Também 11:20. Sem Medo de Amar, abrimos com Zezé Posse, Perigo. Tema de novela, né?

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7: Oito e trinta e seis.
8: Domingo hoje, dia 20, tá tudo bem com você? Vai ficar melhor agora com essa seleção musical especial feita pensando em você. KTV FM, uma rádio diferente, sempre com você. Fafá de Belém, Nuvem de Lágrimas.

Na programação do Domingo à Noite, Ed Mota, Solução, Vica, Como Tinha Que Ser, Renato Vargas, Que Nem Maré e Erva Doce, Erva Venenosa.

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